os Everything But A Girl, Don't Leave Me Behind, um post da Guida Álvaro de Coimbra no grupo Roupa 80 do Facebook. Obrigado, Guida, por estar sempre atenta. Missing continua a dupla Tracy Dorn e Ben Watt no Clube 80.

depois partilhe connosco os temas que quiser dos anos 70, 80 e 90. So Fresh, esta música dos Columna Gang, o post do Pedro Pinto, que vive em Viseu. Obrigado por nos acompanhares ao fim de semana.

0: A seguir, lembramos um anúncio muito popular nos anos 90 que fala de telemóveis.
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0: A Telecel foi uma das primeiras operadoras de telemóveis em Portugal e é uma das mais inovadoras nos seus anúncios televisivos. Em 1995, colocou Portugal inteiro a dizer Toshin cada vez que alguém atendia o telemóvel.
2: Toshin!
0: Os telemóveis ainda eram verdadeiros tijolos, quase todos com antena, que se puxava ou não. Era preciso cativar cada vez mais o povo a comprar o objeto.
2: Ao momento!
0: A Telecel era uma das operadoras que mais

0: João Vaz é o ator que interpreta o pastor e está fenomenal nestes poucos segundos que ficariam para a história. Por acaso, o meu telemóvel também foi um telecel e este anúncio ajudou muito a minha escolha. Nunca tive nenhuma reclamação a fazer. O único problema era o custo das chamadas naquela altura. E até sinto saudades de anúncios assim.
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0: Simples, mas bastante engraçados.
1: É para mim!
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0: A seguir mais um post da Osvalda Medeiros, que vive em Ponta Delgada, nos Açores. Os Extreme e More Than Words. Muito obrigado e tudo de bom para si.

Clube 80, estamos na segunda hora. Agora, mais uma enorme balada dos Scorpions. Um post no grupo Clube 80 do Facebook da Ercília Alhadas, que vive em Tomar. Obrigado, Ercília. É bom ver-te por cá. Liga-te connosco mais vezes. Aqui tens Wind of Change. Bom fim de semana.

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0: Muito boa noite, sejam bem-vindos à nossa emissão de hoje do Jardim de Segredos, uma emissão que tem tão somente três participantes. Boa noite, Angelina, boa noite, professor, sendo que a ordem aqui dos nomes, para se não atrapalharem, pronto, é primeiras senhoras.
1: Boa noite aos ouvintes da Rádio Portugal Cidade e da Rádio Autor, sejam bem-vindos a mais um Jardim de Segredos. Professor?
2: Pois cá estamos, exatamente. Angelina, boa noite, Abílio, boa noite, Angelina, boa noite aos ouvintes da Rádio Portugal Star, evidentemente também da Rádio Outdoor. Todas as pessoas que por aí estejam a escutar nesta, aqui em Portugal, nomeadamente em Canaviais City, bairro periférico de Évora, está uma noite bastante agradável, a temperatura vai subir amanhã. Os homens prevêem para aqui 40 graus, mas por enquanto ainda está bastante agradável e espero que esse clima se transmita à nossa emissão e que nós consigamos fazer aqui mais uma emissão que distraia e divirta os nossos ouvintes.
1: Mas hoje a temperatura já subiu. Já se nota um pouquinho mais de calor em relação ao dia de ontem.
0: E é como se diz nos grandes concertos de rock, e vai subir.
1: A temperatura, não é?
0: Exatamente.
1: Vai subir a temperatura.
0: Vai subir a temperatura. E nós começamos com um magnífico tema de alguém que nos deixou esta semana.
1: É verdade, Luís Represas deixou-nos no dia 22 de julho, infelizmente para todos nós. Era uma grande referência, mas também temos que dizer que um outro músico, menos conhecido, mas no meio artístico muito conhecido e muito acarinhado, o baterista Vicky.
0: É verdade.
1: Hugo Vicky morreu no dia 23 de julho, apenas com 51 anos. Foi baterista da Marisa e de vários cantores. Uhum. Uhum. Também com 51 anos é de lamentar,
0: muito
1: jovem, ter falecido, mas é assim. Também queremos prestar esta singela homenagem a este baterista. Segundo a Rita Guerra, era um grande músico.
0: Uhum.
1: Nós temos sempre a tendência de só conhecer quem canta, não é? Muitas vezes quem toca, tirando aqueles mais nomes mais sonantes, como o Júlio Pereira, não é? Acho que não me enganei no sobrenome.
0: Júlio Pereira,
1: Ronquial, e depois aqueles guitarristas de renome, não é? Como o Fontes, como não sei quem, pronto. Aqueles que realmente muitas vezes acompanham os artistas por grandes turnês, nós nem sabemos os nomes deles e não deixam de ser também importantes na música.
2: Sem dúvida.
1: E temos que falar deles também. E a propósito das Represas, eu vou ler um poema de uma canção dele que eu acho, eu gostei, gosto daquela letra, não sei quem é que a escreveu, porque eu andei à procura e não me aparece nenhuma referência ao autor da música, da letra, só diz que é de Luís Represas. Não sei se teria sido ele a escrever, não faço ideia.
2: Eu acho que algumas canções, das letras das canções dele, creio eu que eram mesmo escritas por ele, sim.
1: Pois,
2: não tenho
1: provavelmente
2: certeza,
1: é porque aparece sempre.
0: Sim, ele compôs não só para ele, como para muitos outros.
1: Letra, música, e só me aparece Luís Represas, não me aparece mais nome nenhum. Portanto, eu penso que tenha sido escrito por ele.
2: Sim,
1: isso foi. Gosto muito. Sim, senhora. E tu, o que é que nos tens para dizer?
0: Olha, eu quero dizer-te que tenho por cá.
1: Ou tu tens
0: um texto...
1: tu tens a pulga atrás da orelha? Não.
0: Não.
1: Ah, não? Não costumas ter a pulga atrás da orelha?
0: Não tenho. Eu já não há pulgas que me façam quase que as minhas orelhas.
1: E o professor nunca teve a pulga atrás da orelha?
2: Acho que toda a vida, toda a minha já vou caminhar para os 68, prestes a atingi-los. Então, quando andava a dar as aulas, quando andava lá a lutar contra esse inimigo terrível da humanidade, que é a ignorância, isso andava sempre por aqui a pesquisar a coisa.
1: Pois,
2: para ver o que é que as piratices, que aquilo é rapaziada.
1: Exato.
2: São muitos bons rapazes, mas às vezes também faziam umas belas piratices.
1: Sim, sim, a pulgata da orelha.
2: Faz
1: significa
2: parte.
1: Que é uma desconfiança.
0: Os verdadeiros passarões.
1: Os passarões. Os verdadeiros passarões.
0: Os verdadeiros passarões.
1: Eu por acaso, muitas vezes tenho a pulga atrás da orelha em relação a muita coisa. Porque há pessoas que têm mais facilidade de detectarem a mentira e o encobrir de situações. E eu, por acaso, tenho muito esse feeling. Eu tenho sempre assim... acho que não é bem assim como eles estão a contar.
0: Então, mas deixas lá, pulga ou sacode-las?
1: Eu depois sacudo. Sim.
0: Os cães normalmente sacodem o orelhão e pronto, lá vai.
1: Mas, vezes, mas ela às vezes não sai.
0: Às vezes não sai, mas fica lá.
1: Mas esta cena, ter a pulga atrás da orelha, falamos em cena à moda da juventude, é uma cena muito atravada, porque isto remonta a lá séculos passados, onde a higiene era muito precária e havia pulgas por tudo quanto era lado nas camas,
0: lá
1: não é?
0: Naquele reino bué longe.
1: É, exatamente. E então nas camas aquilo era terrível, então aquilo fazia uma coceira muito persistente, uma grande irritação, e quando elas se punham na região atrás da orelha, isso aí é que era muito complicado, gerava ali um incómodo físico constante, que segundo os historiadores dizem que era muito similar à desconfiança mental.
0: Aliás, o Fernando Correia Marques tem um tema que se chama...
1: Não, isso é uma pulga na cama. Mas não era atrás da orelha.
0: Também, se estava na cama, podia perfeitamente chegar atrás da orelha, não é?
1: Podia, sim, senhora. Mas esta expressão tem muito a ver com...
0: Olha,
1: isso.
0: E sabes como é que se chama uma pulga que está na cama e que vai para trás da orelha?
1: É uma pulga saltitona.
0: É uma pulga peregrina.
1: Ah, é peregrina.
0: É como se estivesse a percorrer a Via Sacra.
1: Ah, está bem. Está certo. Não sei qual é a lógica da Via Sacra na trás da orelha, mas
0: não
1: pronto.
0: São sempre caminhos muito longos.
1: São.
0: Pronto, então... Se ela estiver aos pés da cama, demora muito tempo a chegar lá em cima.
1: Não, porque ela andou aos saltinhos, segundo dizem, que eu nunca vi nenhuma pulga.
2: Dizem que saltam para o tamanho que elas têm.
0: Sim.
2: Se fôssemos nós, saltaríamos uma quantidade maluca de metros.
0: Sim, elas fazem.
2: À proporção, não é?
1: À proporção do tamanho, elas têm uma elasticidade, dão um salto.
0: É, e com a ajuda do vento.
1: Não, mas elas devem ter... nas patas, não sei, qualquer coisa de mola que elas impulsionam e dão um grande pulo, porque elas não têm asas, portanto, não voam. Mas dizem que elas dão assim uns grandes pulos.
0: Então, neste também tem uma música que é as pulguinhas.
1: É, exatamente.
2: Ah, pois é.
1: Estás a ver? Viste?
0: Ficaríamos aqui uma noite inteira a falar de pulgas. Era só uma coceira depois quando chegas à cama.
1: Mas eu disse que ia trazer uma série de expressões com animais. Comecei pelos macacos, certo? E exato. Já falámos no caçar quem não tem cão, caça como um gato. Gato. Como o gato.
2: Ah, é como o gato.
1: É.
0: Como o gato.
1: As pessoas. O professor não estava cá nesse dia.
2: Não, nesse programa.
1: Então
2: não
1: aprendeu.
2: Não.
1: Então é assim, nós é que dizemos que quem não tem cão caça com o gato, mas não, é como o gato,
0: mas o
1: com astúcia, com persistência.
2: Exato. O gato tem mais lógica, sim, até tem mais lógica.
0: Mas os do Porto até dizem uma coisa muito mais interessante: quem não tem cão caça com um gato.
1: Cão gato.
0: Cão gato.
1: Cão gato. Não, mas é como o gato e não
2: exato.
1: Com o
2: tem
1: gato.
2: É mais lógica, pois. Sim.
1: É assim. A expressão, lógica. Só que, claro, com o tempo, o como acabou por ser com o.
2: Exato.
1: Pronto.
2: É mais prático, é mais rápido. É mais...
3: Aliás, as pessoas até caçam com um gato.
1: Com um gato,
3: que
1: mas não.
3: Tem um cão, caça com um gato.
1: Gato, mas não.
3: Daí a derivação da expressão que está.
1: Mas a expressão é como o gato.
3: Exatamente.
1: E não é o gato físico, não pegas no gato e vais caçar, porque normalmente os gatos não têm esse perfil, não é? Não.
2: Claro,
3: nem tem paciência para ti.
1: Arranjas a astúcia do gato, a perspicácia que o gato tem para caçar, pronto, e a astúcia que ele tem, porque ele, por exemplo, fica à coca do rato, quando o rato aparece, lá vai ele. O gajo tem uma.
3: A propósito de gatos, fizeste-me lembrar a história do Samora Machel para com as gasosas.
1: Ah, com os pisei mais um gato.
3: Pisei mais uma gasosa.
1: Exatamente.
3: É verdade.
1: É assim.
3: Eu gostava de ouvir o barulho das garrafas da gasosa, abri que fazia. E então passou pela rua para pisar o rabo e um gato. E ele, pronto, já pisei os gasosas.
1: Os gasosas. É assim.
3: Muito bem.
1: Pronto. E
3: então?
1: hoje está tudo dito sobre as expressões. Para a semana haverá
3: mais. Para a semana
1: mais. Ah, e também quero avisar os ouvintes que aquela rubricazinha que eu disse que traria aqui sobre a música da Mãe Preta está a ser elaborada. Está a ser tudo preparadinho, porque eu ando a pesquisar, mas eu gosto de pesquisar em vários sítios para ver se bate a bota com o perdigote.
2: Pois, acho que faz muito bem.
1: Porque
2: às vezes, num sítio
1: dizem uma coisa, no outro dizem outra. Então eu gosto de ver vários sítios, o que for mais consensual é o que eu trago aqui.
2: Exato, convém confrontar, sim.
3: Não, a Portugal Star não é uma rádio como certos determinados canais de televisão jornalistas que, enfim, a primeira informação que vem é que serve. Pô. Não é?
2: Simplesmente é verdade.
3: Procuramos.
2: Principalmente se for bombástica.
1: Sim,
3: exatamente,
1: sim.
3: Exatamente.
1: Nós aqui procuramos ser o mais assertivos possível. Muitas vezes não nos é possível porque também não temos ferramentas suficientes para procurar a informação.
3: Fazer uma pesquisa
1: mesmo
3: mais
1: assim. Certinha, direitinha. E às vezes tempo. Sim.
2: E às vezes o tempo, porque isso também requer isso, tempo.
1: Pois, exatamente. É assim, mas está a ser preparadinho, está a ser, senhora. E temos grandes surpresas. Até eu me surpreendi. Eu sabia uma parte da história e confirmei que afinal a história que eu sabia estava certa, mas a outra parte não tinha a mínima ideia.
2: Bom, então vamos aguardar com atenção. Vamos, sim, vamos ouvir com atenção.
1: Se for possível para a semana, se calhar traremos isso. Uhum. Se não, para a outra.
3: Muito bem. E agora, é tempo de te dizer que a primeira a entrar em ação serás tu.
1: Exatamente.
3: É?
1: E vou ler Luís Represas.
3: Vais ler Luís Represas.
1: Exato.
3: E eu vou deixar-vos aqui, imaginem só, uma canção amiga da Luísa Basto. Vale a pena recordar esta grande voz, uma daquelas vozes da luta, não é, professor?
2: Sem dúvida, sem dúvida.
3: Então, do álbum Caminho e Canto, a canção Amiga.

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Luís Represas.

0: Pois bem.
1: Então, vamos falar da miragem. Eu achei que este poema parecia uma despedida, não é?
2: Eu entendo também, pode ser realmente uma despedida, mas a minha percepção era mais no sentido de ele estar a fazer um ajuste de contas com ele próprio, ou seja,
1: pois.
2: Um poema da idade adulta em que a gente pensa, epá, como é, vão longe os tempos em que ele diz daí, mais ou menos isto, vão longe os tempos em que eu... em que eu não acreditava, né? Qualquer coisa assim.
1: É assim, longe vão os dias em que pensava a dor, nada me fazia acreditar.
2: Exato, nada me fazia acreditar.
1: Exato.
2: Portanto, eu acho que ele faz aqui uma retrospectiva.
1: E fala também das noites de solidão sem cor.
2: Exato. Daquilo que foi a vida dele, nos tempos, se calhar, de juventude, também pode ser entendido.
1: Também longe vai a pressa de me entregar. Pronto. Longe vai a pressa de me entregar. Portanto, ele já estava numa fase, já estava calmo na vida, não é? Já,
2: exato.
1: Já tinha atingido a maturidade, digamos assim.
2: Exato.
1: Porque quando nós, da adolescência até atingirmos uma certa idade, temos sempre muita pressa para tudo, não é?
2: Exato, e sempre muitas grandes causas, muito entusiasmo. Exato. É bom, mas às vezes esse entusiasmo não é maduro, não é refletido.
1: Exatamente, porque depois a pessoa acaba por ir naquela onda e não reflete e não amadurece. Exato. As ideias e, exato, às vezes as coisas acabam por, exato, não correr como se sonhava que fosse, não é?
2: Exato.
1: E depois apanhamos aqueles grandes desilusões.
2: Ele era um homem, pronto, ele começou, como todos nós sabemos, com o estrovante. O estrovante, no princípio, quando os estrovantes começaram...
3: 1976, com um trabalho intitulado Chão Nosso.
2: Sim, sim, começaram logo a prometer muito e, de facto, cumpriram a promessa que fizeram. Porque trouxeram, de facto, um estilo novo que radica na cultura, na música tradicional portuguesa, com os cavaquinhos, as violas braguesas e toda aquela instrumentalidade mais adusta também. Estavam muito ligadas àquela, estavam muito ligadas exatamente àquela época de 76, tinham uma mensagem muito política. E o Represas continua sempre a ter, aliás, ele foi sempre um homem, tanto quanto me parece, foi sempre um homem de princípios, enfim, de solidários, mais para o lado, portanto, um homem de esquerda, digamos assim, para simplificar. E pronto, e foi sempre um homem com uma grande retidão. Ele era um tipo bastante honesto, muito reto. Tanto que ele divulgava as músicas dos seus... Ele tinha um programa na Antena 1, creio que era na Antena 1, que era as músicas dos outros.
3: Exatamente, aliás,
2: falei nisso no
3: programa especial que fiz ontem.
2: Sim. É assinalável, porque é conhecida que esta... Infelizmente que nem sempre é assim, mas... vigora muito uma certa invejazinha entre os músicos, e não só, entre os artistas. Isto é fruto do meio cultural português, um intelectual que é muito pequeno, o indivíduo, o intelectual que vê muitos livros, depois outros têm um bocado de invejazinha dele, o músico, né, pá, pá, pá, pá, pá, pá. Mas ele não, ele tinha mesmo um programa que curiosamente se chamava A Música dos Outros.
3: Exatamente.
2: E era um homem que fez parcerias
3: e cantava com eles, os temas deles.
2: Exatamente. E mesmo fez parceria com aquele cubano, Pablo Milanés, cantou com ele.
3: Com o próprio Zeca Afonso,
1: com vários,
3: com Fausto Bernal Dias, com o José Cid, com a Mafalda Veiga, com todos eles. Fez parceria com muita gente.
2: Sim. E em Cuba, ele tinha carta branca, ele gostava muito de Cuba.
3: Viver para lá. Quando terminou o Trovante, ele foi viver para Cuba E pronto, e foi a partir daí que começou a relação mais próxima com o Pablo Milanés e pronto, os seus músicos e também depois, aliás, até o pianista do Pablo foi um dos responsáveis pelas orquestrações do Luís Represas na sua carreira a som.
2: E então ele tinha carta branca lá em Cuba, ele podia andar, o que não acontecia com qualquer estrangeiro, não acontece com qualquer estrangeiro, aquilo que acontecia com ele, ele podia deslocar-se livremente pelo país, sem qualquer tipo de problemas. E pronto, era o homem nessa área da música e da maneira de estar na vida, sempre ligado ao progressismo, né, às ideias mais avançadas, à sua idade, essa. E praticava isso na vida, né? Portanto, que é o principal, né? O bom é a gente dizer ei, não sou nada racista e para papai não sei o quê, mas depois não sou nada racista porque tanto aperto o pescoço um branco como um preto, não é?
3: Pois isso é uma
2: brincadeira que normalmente se diz.
3: É, exatamente, mas de facto, não, ele nesse particular cantou com cantores, esteve presente na festa do Raul Indip, quando ele fez os seus 50 anos de carreira. E cantou com cantores angolanos também, fez por aí.
2: Timor também teve muito ligado à causa de Timor.
3: Sim, ele cantou Xanana Guzmão em Tetum, ou seja, que fez a tradução do tema Timores para Tetum, e depois o Luís Represas assim interpretou o tema na linguagem de Timor-Leste. No capítulo da música, viajámos aqui pelas palavras

0: É o meu dia, sim senhor.
1: Exato, que está dias para tudo, mas realmente é bom sabermos que hoje é dia dos avós.
0: E eu ia dizer que no capítulo da música, o próximo tema que aí vem vai pertencer a um subestimamento conhecido, infelizmente, que também já nos deixou, que se chama José Mário Branco, que sim, nos traz a queixa das almas jovens censuradas.
2: Da Natália
0: Correia, e que tem tudo tem um pouco a ver com parte da conversa que tivemos aqui, quando falámos da sufraguidão dos jovens, quando é para fazer as coisas e tudo mais. E depois ficavam, às vezes, muitos deles muito tristes por causa da censura que lhes era feita. Não é verdade?
2: Sim, seria.
0: Vamos lá, então, escutar este belíssimo tema.

instrução primária. Não saibas, imagina. Deixa falar o mestre e devaneia. A velhice é que sabe. E apenas sabe que o mar não cabe na poça que a inocência abre na areia. Sonha. Inventa um alfabeto de ilusões. Um ABC secreto que soletras à margem das lições. Voa pela janela de encontro a qualquer sol que te sorria. Asas não são precisas. Vais ao colo das brisas. Aias da fantasia. Miguel Torga, em instrução primária.

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0: Aqui vos trouxemos um bonito tema de uma senhora que tem uma voz extraordinária. Chama-se Livia Nestrovski e a saudade mata a gente. Acho muita piada aquela voz inicial, mesmo lá do Nordeste, do Sertão.
1: É mesmo aquela voz. O sabiá. Anda lá pelo sertão.
0: Anda lá pelo sertão, sim, claro.
1: Mas esta Livia Nestrovski, acho que é assim que se diz, tem uma voz muito bonita, não é? E é muito pouco conhecida.
2: Não é que eles têm músicos excepcionais, os brasileiros, verdade seja dita, no futebol já não. Já foram. Já é tempo de se irem despedindo do tempo em que eles eram bons no futebol, mas na música têm bons executantes, ótimos cantores e uma música originalíssima.
0: Sim.
2: Música originalíssima.
0: Sim. Se bem que agora também já comecei a enverdar pela parte mais
1: eletrónica,
0: mais tecno, mais
2: tem lá boas porcarias,
0: mas é assim, e por incrível que pareça dá-me a sensação que muita dela é que mais chega a Portugal.
1: Sim, eu ouço alguns brasileiros que dizem que até ficam admirados de haver cantores que nós conhecemos cá que eles já não conhecem.
0: Pois,
2: eles não passam.
1: Não conhecem porque é chamada a música sertaneja do mais reles que há, como eles dizem. É muito semelhante à nossa música pimba.
0: Eles fazem muitas traduções.
1: Música comercial.
2: É brega, eles chamam música brega.
0: Exato. Eles fazem muitas traduções de músicas de cantores europeus.
1: Mas eles não cantam nada em inglês, nada em francês, nada. Eles traduzem tudo.
2: E dobram na televisão, né? A gente andamos aqui à briga com os tipos
0: com a questão
2: dos telejornais,
0: exato,
2: e eu ainda agora ouvi na Bandeirantes, a televisão, a Rádio Bandeirantes, tem manhã, eles têm a Bandeir News, que é uma televisão, mas a rádio em certas alturas passa aquilo que passa na televisão, portanto era uma... Eles estavam a reproduzir um telejornal lá deles, um noticiário de televisão. E estavam a entrevistar o Trump. Estavam a passar aquelas pataquadas do Trump lá na Casa Branca. E estava uma voz em off a traduzir diretamente, automaticamente. Portanto, não era uma montagem. Aquilo era um direto. E eles, em vez de passarem como aqui se faria,
1: a legenda,
2: passar por escrito, não. Estava uma voz, às vezes até se atrapalhava, porque aquilo era ao vivo, ao mesmo tempo que o Trump ia falando,
0: caso
2: até era uma mulher, a mulher ia traduzindo para português aquilo que o Trump estava a dizer, e vocês assinalavam.
0: Mas deixe-me dizer-lhe que cá em Portugal faz-se uma coisa muito mais, dá muito mais trabalho, que é, por exemplo, as peças que vêm de Israel ou do Irão são traduzidas para inglês dos Estados Unidos por portugueses. Sim. E esta?
1: Nunca ouvi.
0: Já ouvi peças na CNN, então muitas vezes fazem isso, traduzem para a língua inglesa outra língua. Epá, dava muito mais jeito.
1: Mas eu acho ao mesmo tempo não percebo porque é que as nossas televisões, porque, por exemplo, na rádio, na Antena 1, eles, quando passam alguma coisa, alguma peça em inglês, há sempre o locutor a traduzir.
0: Sim, sim.
1: Porquê é que na televisão também não o podem fazer?
0: Aliás, nos flash interview do futebol, ou
1: no futebol, mesmo coisas de política,
0: mas,
1: isto,
0: por exemplo,
1: aquilo...
0: O que eu estou a dizer é que eles fazem a entrevista, fazem a primeira entrevista, a primeira abordagem ao jogo, em direto, no que eles chamam o flash de intervenção, ou interview.
2: Sim.
0: E os locutores da rádio estão a traduzir à medida que ele está, que não é português que ele está a falar.
1: Pois, mas
0: técnico,
1: eu não entendo é porque é que na televisão
0: Isso não se pode,
1: principalmente na pública, não é?
0: Sim.
1: Já não peço nas privadas, porque enfim, é assim mesmo. Mas na pública eu acho que eles deviam,
2: sim,
1: e tinham a obrigação de o fazer.
2: Sim. Acho que a ACAP já fez, só que eles tiveram-se nas cintas por isso, mas
0: claro,
2: eu não sei dizer.
1: Eles depois fazem assim umas cenas muito engraçadas, que eu não acho piada nenhuma, que é, o programa X ou Y vai ter
0: audiodescrição.
1: Só que tu, para teres audiodescrição, tens que ligar uma rádio, não sei aonde.
0: Num canal da média.
1: Num canal de onda média, para estás a ouvir a audiodescrição ao mesmo tempo que está dada a televisão. Desculpem lá.
0: Enfim.
1: Então eu tenho que ter um rádio com onda média.
0: Olha, mas isso.
1: Ainda por cima isso já não se usa quase. Aí a malta.
2: Há muitos rádios que já nem têm onda média.
1: Não.
2: E hoje em dia,
1: tu com um telemóvel, tu não precisas ter rádio.
0: Claro,
1: tu tens um rádio no teu telemóvel e ouves a emissora de rádio que tu quiseres. É só ir lá e procurar.
0: Pois, isso era mesmo no tempo da instrução primária.
1: Pois, exatamente.
2: É o poema, do Miguel Torga.
1: Miguel Torga. É muito
2: interessante. Eu gosto da poesia de Miguel Torga. Porque eu acho que é uma poesia muito original neste aspecto. É que ele é uma poesia rimada, mas em vez de ser aquela poesia rimada tipo quadras sempre iguais, né? De sete sílabas, não, ele vai fazendo rima, mas com versos, uns de sete sílabas, outros, às vezes até versos que só têm duas palavras.
0: Sim, exatamente.
2: E aquilo é uma poesia bastante engenhosa e criativa, porque o problema da poesia, a qualidade da poesia, é sempre difícil de definir, mas está na questão da originalidade. Eu posso ser capaz de fazer uma quadra bem feita, rimar aquilo tudo direitinho e não sei o quê, mas dá-lhe um toque de originalidade, aí é que está o diabo, quer dizer, que era aquilo que o Aleixo fazia, né? Com esta quadra, por exemplo, que é conhecidíssima. Sei que pareço um ladrão, mas há muitos que eu conheço que, não parecendo aquilo que são aquilo que eu pareço. Há aqui um jogo de palavras, e aí é que está a genialidade da quadra. Não parecendo aquilo que são aquilo que eu pareço. E depois há uma riqueza de rima muito grande, porque ele, a quadra é mais ou menos esta. Sei que pareço um ladrão, mas há muitos que eu conheço. O pareço rima com conheço.
0: E o ladrão.
2: Mas. E o ladrão rima com são. Mas o conheço vai rimar com o pareço, mas o conheço não é a última palavra. O pareço não é a última palavra do primeiro verso. Quer dizer, há uma rima que é o primeiro com o terceiro e o segundo com o quarto, mas para além disso ainda há palavras no meio dos versos que vão rimar com outras palavras. Isto é que faz
0: a beleza.
2: A originalidade da
0: beleza.
2: Um poema de muita qualidade. E aqui o Miguel Torga é um bocado isso, não é? Ele consegue fazer rimar esta história toda, esta estrutura toda, mas vai variando o ritmo e o tamanho dos versos e faz uma poesia, de facto, que eu aprecio bastante.
0: Eu também, eu gosto muito de Miguel Torga, até porque...
2: Dentro da poesia rimada...
0: Até porque aborda um dos temas que, para mim, é
2: sim,
0: fascinante, que é a natureza.
2: Sim. E tem uma temática diversificada, que a maior parte das pessoas é o amor, é a solidão, é o não sei o quê, é o triste, o saudável, e as lágrimas, e o pranto, e
1: mais
2: não sei o quê.
1: Ele tem tudo um pouco.
2: Mas ele não, ele vai buscar aqui temas de natureza política, temas de natureza social. Tem um livro que se chama Poemas Ibéricos, em que ele faz uma série de incursões nas personalidades da história de Portugal e da Espanha. Enfim, tem uma poesia diversificadíssima e com esse trato de estilo muito, muito próprio, muito característico, eu gosto.
1: E eu vou também ler um poema de Miguel Torga, um bocadinho ali na, na sequência do,
0: do que eu li,
1: do que ele leu, que era instrução primária, eu vou falar no parque infantil.
0: Mas vai ser só na segunda hora, porque estamos praticamente a acabar a primeira.
1: Ok.
0: Abrimos aqui, ou melhor, vamos fechar com um tema musical a pertencer à solidão, que já falámos aqui também agora, nas palavras do professor, mas o Alceu Valença traz-nos a minha história, que é a história dele, e traz-nos nesse tema a solidão. Nós já voltamos daqui a pouco para aquilo que vai ser a segunda hora do Jardim de Segredos de hoje. Até já.

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parque infantil. Joga a bola, menino, dá pontapés certeiros na empanturrada imagem deste mundo. Traça no firmamento órbitas arbitrárias, onde os astros fingidos percam a majestade. Brinca na eterna idade que eu já tive e perdi, quando por imprudência saltei o risco branco da inocência e cresci. Miguel Torga.

0: grande momento este de música aqui na Portugal Stars, no Jardim de Segredos. Pois é.
1: E vamos até ao Parque Infantil.
2: Parque Infantil, Miguel Torga, outro poema bem na linha do Miguel Torga, ao qual também podíamos aplicar as considerações que já aplicámos ao anterior. Mas aqui, pronto, o tema é, estamos a ver, a ler o poema e ficamos na imagem, o Miguel Torga provavelmente a olhar para um parque infantil onde havia crianças a brincar com a bola, não é?
1: Exato.
2: E ele depois vai recordar a sua própria infância dourada, que já se perdeu há muito tempo, que ele, entanto,
1: cresci. Saltei o risco branco da inocência.
2: Da inocência, por imprudência.
1: Por imprudência.
2: Saltei o risco branco da inocência e cresci.
1: E cresci, exatamente. Portanto, isto, o cresci, é uma imprudência. Porque muitas vezes as pessoas esquecem-se que, infelizmente, a inocência acaba-se.
2: Sim, e perde-se realmente. É engraçado porque nós hoje, com o avanço das ciências humanas, da psicologia, sobretudo a partir dos trabalhos de Freud, temos uma percepção da evolução da nossa vida, evolução física, mental, da vida do homem, do ser humano, diferente. E já cá estou a voltar à história, pronto, é, foge-me sempre a boca para a mesma coisa, mas, pronto, mas é verdade. E então nós hoje temos a ideia concreta e real de que realmente passa o clionagem, que de facto nós fomos uma coisa quando crianças e depois é uma etapa estruturalmente diversa, há mais do que uma até, a idade adulta, a velhice. Mas nos séculos XIV, XV e XVI, até se calhar XVII, XVIII, a ideia que se tinha era que uma criança era um homem em ponto pequeno, tanto que começava a trabalhar a partir do momento em que tinha força para o fazer, e as sociedades achavam isso normal. E hoje em dia nós sabemos que
1: claro,
2: não,
1: claro.
2: Uma criança não é um homem pequeno, em ponto pequeno. É um ser com características próprias que depois vão evoluindo quase de forma metamorfoseante, quase que se metamorfoseia, que se transforma, não num ser unicamente crescido, mas num ser completo, diverso, diversificado. Perde a inocência, ganha outras coisas.
1: Claro, ganha outra coisa.
0: Eu estava a ouvir aqui professor...
1: Deixa-me só frisar isto. É que ele tem aqui uma frase que eu acho muito interessante,
2: uhum.
1: E que faz-me refletir que realmente quando nós somos miúdos achamos que nunca mais chegamos a adultos e temos sempre aquela ideia, ai, nunca mais tenho, antigamente era 21, mas agora
2: pois,
1: é 18
2: agora
1: anos,
2: é
1: nunca
2: 18.
1: Mais tenho 18 anos para fazer o que eu quiser, para, não é? Sempre aquela ideia.
2: Exato.
1: Ele tem esta frase: brinca na eterna idade, que eu já tive e perdi. Uma eterna idade, porque nós achamos que nunca mais lá chegamos.
2: Exato. Sim.
1: Que ele já teve e perdeu. Essa eterna idade.
2: Sim.
1: E realmente é verdade, nós quando somos miúdos parece que nunca mais crescemos, não é? Para nós, para a nossa ideia de crescimento.
2: Sim, exato, temos essa, criamos para nós próprios essa impressão, esse anseio, essa maneira
1: depois,
2: de ver as coisas.
1: Depois quando fazemos os 18 anos, ou os 20, ou os 30, dizemos, ai, quem me dera agora ter 7 ou 8, mas só que depois já não é possível voltar para trás. Mas o Abílio, desculpa lá, interrompi o pensamento.
0: Eu ia lembrar o professor de uma velha história do Alentejo, em que antigamente ia-se à jorna, não é?
2: Uhum.
0: E depois, quando se ia para o laboro, é? Que era de uhum. sol a sol, uhum. Tinha que se trabalhar ali no duro. E então
2: claro.
0: Há um indivíduo que leva um filho e que diz para o patrão: epá, você Faço-me ser, não aperto muito com o rapazito, que ele ainda é terreto, ainda é um jovem e tal, e não sei o quê. Mas depois, à hora do almoço, quando foi para almoçar, quando foi para pôr no prato, ah, pode, porque ele já come com um homenzinho. E agora, por estarmos a falar na questão da idade, do ser, do não ser, do querer ser, do poder ser, da sensação que se teve e que, ou melhor, daquilo que se teve e depois se perdeu, lembrei-me desta pequena história, que ele foi ao cabo anedótico, mas quiçá não possa ter sido verdadeira, não é verdade?
2: Verdadeira, sim.
1: Não,
2: sim.
1: Mas é assim, a criança como criança não teria a força que um adulto teria para trabalhar, mas se calhar alimentava-se tão bem como um adulto, isso é normal.
0: Sim, há adultos que se alimentam muito pior que determinadas crianças.
1: À luz de certas ideias e certas pessoas, se ele é bom para comer, também é bom para trabalhar.
0: Mas fazia-se muito esse exercício que os grandes tinham que comer sempre mais. Quando às vezes não, muitas vezes nem correspondia, porque até grande parte das situações os grandes deixavam no prato e os pequenos comiam tudo. E mais que houvesse.
1: Porque estava em fase de crescimento. Mas isso era a mentalidade da época, e ainda não é assim tão longínqua.
2: Ah, pois não.
1: Há 30, 40 anos ainda se tinha a ideia que o homem da casa, o que trabalhava, porque a mulher trabalhava em casa, mas não trabalhava, é como se não trabalhasse.
2: Não era considerado trabalho.
1: Não era considerado trabalho, e trabalhava tanto ou mais que o homem, porque ela levantava-se mais cedo, muitas vezes, que o homem, para fazer a refeição, para ele levar, e por vezes deitava-se depois de ele se deitar, não é? Fartava-se de trabalhar, mas o homem é que tinha que ser servido, e o melhor que havia. A melhor peça de carne, então,
2: os meus primos que têm a idade que eu, um pouco mais velhos do que eu, eles acabaram a 4ª classe com 10 anos, passaram os anos todos, entraram com 7, aos 11 anos foram trabalhar a guardar gado, eram ajudas de pastores.
1: Exato.
2: Eram ajudas de pastores. E mesmo assim tiveram muita sorte, porque iam calçados, porque a minha família, os meus tios, eram pessoas que não gastavam muito dinheiro em vinho e em coisas assim, era uma família estruturada, pobre, mas estruturada, pois tinham uma quinta, tinham uma horta, arrendaram uma horta, Zeca, e aquilo ia dando para comprar o calçado, porque havia muitos miúdos, isto da minha idade, pouco mais velhos que eu, que começaram a trabalhar, iam à escola descalços, quer de inverno, quer de verão. Eu morava lá ao pé da escola, a escola era perto do monte onde eu morava, e eu até sei o nome de miúdos, que ainda hoje são vivos, que passavam, que aqueles geadões enormes que havia naquele tempo, por cima de pedras, no verão, por cima de cardos, descalços. Parece incrível, mas é verdade, eles criavam uma pele tão grossa na planta do pé, que ele já não, que aquilo já não lhes doía.
0: Quando era miúdo também andava descalço lá pelas terras, e pronto, toda a gente sabe que eu vejo mal, e obviamente que muitas vezes já tinham os pés calejados, porque era passar por cima de tudo, de pedras, de pau,
2: pedras, picos,
0: e não? Portanto já tinha os pés calejados, não havia problema, eu passava por uma piscina, tinha o pé já de tal forma calejado. E os meus irmãos também, claro, também passaram essa história da escola, em que muitas vezes pouco da sola do sapato restava, apenas o apoio para apoiar os pés, e pronto, assim para a escola.
2: E às vezes improvisavam-se uns tamancos umas coisas meio artesanais feitas em casa, e bola para
0: o
2: frente.
0: O meu irmão mais velho, que é 12 anos, mais velho que eu, passou, ele e o meu irmão a seguir a eu, passaram aí a suar uns tepinhas, porque na altura as coisas eram muito complicadas, os caminhos, não tínhamos caminhos como tínhamos agora, que aquilo
1: Era mesmo por mato, quase.
0: Era basicamente.
2: Era atalhos de terra batida, no inverno estavam cheios de lama, cheios de poças de água e no verão era cheios de pedras. E...
0: ali, quando os trilhos das carroças enchiam de água, aquilo era um castigo, não é? Portanto, era autêntico, os riachos a correr na estrada.
2: Era, exatamente.
0: Muito bem. Vamos à música. Porquê? Porque há sempre uma nova maneira de encarar o mundo. Quem o diz são os Green Windows. Lembram-se dos Green Windows?
2: Uhum. Sim,
1: sim.
0: Já tenho passado este tema.
1: Janelas aqui, verdes,
0: não é? Já tenho passado aqui este tema algumas vezes. Eu gosto muito, sobretudo, de uma grande voz que está ali, que é o Tose Brito. Vamos ouvir.

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Entre as dúvidas do que sou e onde quero chegar, um pondo preto quebra-me a solidão no olhar. 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Luís Represas.

0: E aqui vos deixamos também com mais um trabalho de Luís Represas, Amor é Fogo que Arde Sem Se Ver, de Luís de Camões, aqui com um ritmo. Foi um daqueles trabalhos que, enfim, foram gravados já no Brasil, quando ele esteve por lá, a gravar inclusive com o seu Martinho da Vila.
1: Mas olha, por acaso não conhecia este tema.
0: Eu também não. Encontrei-o aqui pelo meio da minha discografia, que tenho que arrumar, que tem para aqui assim algum lixo à mistura, e eu tenho que passá-la toda a limpo e pronto, e ficar aí para os que vierem quando eu partir.
2: Mas eu não conhecia este tema do Luís Represas, mas é assim, para o meu ouvido aquilo não me soava a Represas, não é? Porque nós estamos habituados a ouvi-lo num registro diferente.
1: É mais um ritmo tropical.
2: Sim, exatamente.
0: Uma espécie de sambinha.
2: E ele tentou meter as palavras todas naquele ritmo e ficou um bocado estranho para mim. Não quer dizer.
1: Não será de facto, concordo, não há de facto uma adaptação magistral,
0: mais feliz, não é?
1: Mas também deve ser muito difícil para aquele soneto criar uma música, não é? Não é fácil, não é fácil.
0: Sérgio Godinho fê-lo.
1: Eu não conheço também, é por acaso não conheço.
0: Que há sem se ver.
2: Não conheço.
1: Por exemplo, há coisas muito bem sucedidas. O Verde são os campos, não são os sonetos, mas
2: sim.
1: É uma
2: tarde.
0: Mudam-se os tempos, mudam-se as vontades.
2: E aquele.
1: Exato.
2: E o Luís Represas também canta lindamente o poema de Flor Bela Espanca, não é?
1: Sim.
2: Amar perdidamente ficou lindíssimo, não é?
1: Sim.
2: Ficou muito bem, por acaso.
0: Então, e esta bela história que ele nos contou?
1: Sim, assim, essa está magistral. Eu acho que ele descreve aqui de forma magistral aquilo que são as sensações de vertigem, de adrenalina.
0: Sim.
1: Que passam pela cabeça das pessoas que têm uma moto, né? Normalmente uma pessoa jovem, normalmente.
2: Exato.
1: E que, epá, com aquela vertigem toda, infelizmente acabam por acontecer-lhe aquilo que o poema diz que aconteceu a este. Isto é muito provável que tenha até sido inspirado
2: em algum
1: acontecimento
2: episódio.
1: Real.
2: Né? Exato.
1: Mas lá está descrito magistralmente.
2: Ele andava de tal maneira que até Lisboa provavelmente
1: partiu para a parte incerta.
2: Exatamente.
1: E depois também há uma parte muito engraçada que ele disse, é a fúria de viver e a fúria de morrer, quer dizer, acho, há aí uma parte em que ele, será isto fúria de viver ou fúria de morrer?
0: Entre as dúvidas do que sou e onde quero chegar, um ponto preto quebra-me a solidão no olhar. Será que existe em mim um passaporte para sonhar? E a fúria de viver é mesmo fúria de acabar?
2: Pois.
1: Exato, fúria de viver é mesmo fúria de acabar.
2: Exato.
1: E o ponto preto, pronto, é aquilo que dizem os que se metem nestas aventuras, que a partir de uma certa velocidade
2: que não vê nada
1: à frente,
2: não é?
0: O ponto preto foi mesmo esse.
2: Se não vê nada depois à frente, a velocidade é tão grande.
1: Certa, é um funil.
0: Mas a parte a parte para mim mais, como é que eu hei de explicar isto, que me causa maior interesse, digamos assim, do poema é esta, quando ele diz, foi sem mais nem menos que um dia selou a 125 azul. Foi sem mais nem menos que partiu sem destino nenhum. Foi com esperança, sem ligar muita importância àquilo que a vida quer. Foi por força acabar por se encontrar naquilo que ninguém quer. Mas depois vem a outra parte que é, mas Deus leva os que ama. Só Deus tem os que mais ama. Esta frase final, estes dois versos finais têm uma potência, uma fortaleza, uma intensidade brutal.
2: E é interessante que ele, numa boa maioria de músicas, de letras de músicas que ele canta, é, a palavra Deus aparece muito.
1: Sim, já naquele poema aparecia.
2: No meu poema, que eu li da Miragem, ele também diz adeus, adeus no sentido de dizer adeus,
0: dizer adeus, sim,
2: adeus a alguém, e depois só Deus tem contas para me pedir. E ele fala em muitos poemas, ele fala muito de Deus. Eu acho que ele era um homem de fé também, embora não demonstrasse, por exemplo, numa entrevista, ou no, porque há pessoas que têm mais aquela coisa de dizer Deus assim, Deus assado, mas o facto

0: Sim, sem dúvida. Sim, mas aqui em relação ao, aliás, aquele poema, eu acho que faz parte dele esse caminho para esse encontro com Deus, deve ter sido exatamente o sentido fundamental do poema que tu leste. Portanto, ele diz: longe vai os tempos, tal, tal, porque agora, como adulto, na altura em que ele está a fazer essa reflexão e a escrever esse poema, encontrou, digamos, esse significado
1: Exato.
0: Para a sua vida de adulto. E Deus encaixa aí, certamente. Encaixa aí, certamente. Porque uma coisa, a gente pode não. Não, vamos lá ver. Eu, o falecido Simões, cá estava. Eu não gostava que eu dissesse isso, mas eu acho que o homem é um ser religioso. E é esse caráter, essa religiosidade imanente ao ser humano que nos distingue dos outros animais. Agora, por isso eu acho que o ateu não faz sentido, não encaixa, não. Agora,
1: nós acreditamos sempre em alguma coisa, não é?
0: Exato. Agora, o facto de eu dizer isto não quer dizer que eu acredite naquilo que a Igreja diz.
1: Pois,
0: ou esta,
1: é
0: ou aquela, ou
1: claro,
0: outra.
1: Claro, claro, claro.
0: São coisas diferentes. Uma coisa é a religião, outra coisa são as igrejas.
2: Exatamente.
0: E os catecismos, e os livros, e os livros religiosos e tudo. São coisas um bocadinho diferentes.
1: Diferentes, exatamente.
0: Andam lá a tocar-se umas às outras, mas são coisas um bocadinho diferentes.
2: E depois temos a questão de, quer dizer, para mim está ali no encaixe, no mais intermédio, que é a questão do agnóstico, não é? Porque isso aí já está má. Já está um pouco
1: é um
2: mais
1: faz,
2: de acordo,
1: faz faz
2: é um
1: lembrar,
2: pouco mais suave que o ateu, que o ateu, não é?
0: Sim,
1: faz
0: sim.
1: Lembrar o
0: é um,
1: outro que
0: é um
1: diz,
0: ateu
1: eu
0: mais
1: não
0: prudente.
1: Eu não acredito.
2: Exatamente.
0: É um ateu mais prudente.
1: Exato. Mas faz lembrar aquela pessoa que diz: graças a Deus que eu não acredito em Deus.
0: Ou como aquela anarquista, há um título de um livro muito engraçado, da mulher do Jorge Amado, da Zélia Gattai Amado, que é anarquistas graças a Deus, ou seja, os anarquistas que eram anarquistas graças a Deus.
1: Ora,
0: o anarquismo é exatamente aquela ideologia política completamente ateia. Aliás, o lema deles é: sem Deus e sem Estado. Ou
1: exatamente,
0: sem Deus, sem nação, ou coisa.
1: Não, é uma desordem total.
0: É
1: uma desordem total. É. Todos mandam, mas ninguém manda.
0: Pois.
1: Isso eu acho também é daquelas coisas que não se encaixava na minha maneira.
0: Não, não. Isso não é para andar.
1: Pois.
0: Quer dizer, mas pronto, de qualquer forma, enfim, eram libertários, quer dizer, tiveram na sua época em que realmente funcionou. A certas, a nível, por exemplo, da história de Portugal, o anarcossindicalismo, por exemplo, tinha um papel histórico muito importante durante a Primeira República, né? Graças a essas ideias, os trabalhadores conquistaram as 8 horas, enfim, uma série de, pelo menos alguns trabalhadores, né? Uma série de regalias e uma série de respeitos e de direitos, mas levar isso depois ao extremo da... Não tem pés para andar.
2: Muito bem, vamos escutar aqui o de Ouro Negro. Do Ouro Negro, que agora até apetecia dar aí uma história do Mushima.
0: Uhum.
2: Vamos ouvir este tema, que é muito bonito.

Sou eu, não temas. Sou eu, não temas. Não me ouves quebrar em ti todos os meus sentidos? O meu sentir, que asas veio a encontrar, voa branco à volta da tua face sem ruídos. Não vês a minha alma de silêncio vestida, mesmo frente a ti aparecida? Não amadurece minha oração em flor no teu olhar, como numa árvore de suave odor? Eu sou o teu sonho, se sonhador fores. Sou a tua vontade, se velar quiseres. E apodero-me da magnificência sem par e arredondo-me como um silêncio estelar sob a estranha cidade do tempo a passar. Poema de Rainer Maria Rilke, hino O Livro de Horas, tradução de Maria Teresa Dias Furtado.

0: A sós com a noite, Jorge Fernandes, aqui também na emissão de hoje do Jardim de Segredos. E se eu vos disser que este é um tema de Jorge Fernandes que eu gosto muito.
1: Sim, é um poema também muito bonito.
2: É muito bonito, sim, claro. Mas vamos falar sobre o poema de Rainer.
0: Também já não temos muito tempo.
2: Por isso mesmo, que eu acho que é.
1: Eu também gostei muito deste poema, não?
2: Não é?
1: É, tem um poema de uma tranquilidade e de uma serenidade enorme. Deve estar muito bem traduzido, e fizeste muito bem em mencionar o nome da pessoa que traduziu o poema, porque traduzir poema, porque traduzir poesia é das coisas mais complicadas que pode haver ao nível da tradução. E acho que esta tradução deve, eu não conheço evidentemente nada de alemão, isso deve ter sido escrito em alemão.
2: Exato.
1: Mas de qualquer forma, o resultado que fica da tradução
2: fica bonito.
1: É de facto um poema
2: muito
1: harmonioso.
2: Muito bonito, sim.
1: É muito bonito, muito harmonioso.
2: Gosto, tem aqui umas frases.
1: Vê-se que não é forçada.
2: Sim, exatamente. Tem umas frases que eu acho muito bonitas, como: o meu sentir que asas veio a encontrar voa.
1: Sim.
2: Acho que é uma frase espetacular.
1: Sim, sim, sim, sim, está bonito, sim. Está lindíssimo. E cá está, digo novamente, é traduzir. Isto do alemão implica ter um conhecimento profundíssimo. Eu acho que ele escrevia alemão. Mas pronto, fosse na língua que fosse, não era sequer um francês, nem um italiano,
2: não.
1: Que são línguas mais parecidas
2: com
1: a nossa.
2: Não, o mais podia ser era cheque, pois não sei. Também tem outra frase que eu adorei, que é: não vês a minha alma de silêncio vestida.
1: Sim, sim.
2: É, tem aqui umas frases muito bonitas que dá para uma pessoa pensar, e vou à procura de mais coisas deste senhor.
1: Uhum. É interessante também de vez em quando trazerem aqui poesia traduzida, não é? Porque até isto deve ter sido a primeira vez que veio para aqui um poema não originariamente escrito em português, creio eu, não é? Porque já temos aqui brasileiros.
2: Aqui há tempos trouxe um traduzido por Carlos Campos.
0: E já lemos aqui Khalil Gibran.
1: Sim, Khalil Gibran, lembro-me.
2: Uma senhora chamada Claire Arner, que acho que é norte-americana.
1: Essa passou-me, mas o Gibran não lembro-me.
2: Penso que talvez o Joaquim não estivesse por cá nessa altura.
1: Calhar não tinha. Não tive nesse programa.
2: Mas é interessante, eu gosto também. Sim. Porque eu acho que quem traduz poemas também tem que ser um grande poeta.
1: Tem, sem dúvida. Tem um conhecimento muito profundo.
0: Não é? Porque
2: pois.
0: É preciso estar dentro do sentimento, é preciso perceber o sentido.
1: E do ritmo.
0: Exatamente.
1: Do ritmo, da musicalidade, da rima, se for possível.
2: Claro. Pois, exato.
1: Que às vezes é impossível.
2: Claro.
1: E está muito bom.
0: E a propósito da musicalidade, vamos terminar com mais um tema bonito de Luís Represas, que já falei nele, o fim do Luís Represas, que vai interpretar aqui o poema de Mário Sá Carneiro. E nós, claro, vamos voltar para a semana, não é, professor?
1: Certamente, se tudo correr bem, estaremos no próximo sábado nas estradas de Portugal. Esperemos já com a colaboração da Silvina e depois também com a colaboração dela no Jardim de Segredos de hoje, 8 dias.
0: Gostei de o ter por cá e vamos falando por aí mais vezes de poesia, de terras, de lugares e de saberes.
2: É verdade, eu também me despeço. Um abraço muito grande a todos os ouvintes da Portugal Star e da Rádio Altodor. Espero que tenham uma boa semana e contamos convosco para a próxima semana em Jardim de Segredos, com mais música, poesia e algumas curiosidades.
0: Eu não vos digo até para a semana, digo-vos até amanhã, porque vos abro a última janela. Um abraço a todos, divirtam-se e sejam felizes. De Luís Represas e o Trovante. Fim. Poema de Mário Sá Carneiro. Boa noite e bons sonhos.

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São 7 horas. 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

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São 8 horas. 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

Estamos a dar início a mais 60 minutos de música com curiosidades na tua rádio. Eu sou o Gabriel Antunes e ao longo da próxima hora trago-te 60 minutos de música em boa onda com curiosidades pelo meio. Curiosidades daquelas que não contribuem muito para fazer avançar o teu dia, mas pronto, lá que é bom saber, é. Caso pretendas me contactar, podes fazê-lo. Estou à espera dos teus mails, por exemplo. Mails para ondadogabriel@gmail.com. ondadogabriel@gmail.com. Também disponibilizo um número de telefone. Já te vou dizer mais daqui a pouco qual é. Vamos lá, música.

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1: São 60 minutos de música com algumas curiosidades na tua rádio. Curiosidades como esta, por exemplo. Sabias que nos pássaros de grande porte, uma parte do sistema respiratório, uma parte do aparelho respiratório, ou de respiração, como queiras, está situado dentro de um osso? Pois é, uma parte do sistema onde os bichinhos respiram, isto nos... Como, por exemplo, o albatroz. Eles têm uma parte do sistema de respiração dentro de um osso. Música e curiosidades na tua rádio. Vamos lá, boa viagem!

São 60 minutos de música com algumas curiosidades, curiosidades daquelas que não contribuem lá muito para fazer avançar o teu mundo, mas lá que é bom saber é. Como esta, por exemplo, sabias que há países no mundo, como por exemplo a Finlândia, onde as multas são proporcionais aos salários. Portanto, as pessoas, quanto mais ganham, se apanharem uma multa, por exemplo, na estrada, uma outra multa qualquer, portanto, essas multas são sempre em função dos salários de cada um. 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

0: Estou à espera também dos teus mails, mails esses que podem ser enviados para ondadogabriel@gmail.com. Serão lidos durante estas emissões.
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0: Para ti que vais na estrada, boa viagem e muito obrigado por preferires a nossa companhia.

Música e curiosidades na tua rádio. Não percas já, daqui a pouco tocam duas das antigas. Espaço ao qual chamamos Não Há Uma Sem Duas. Curiosidades como esta, por exemplo, sabias que a cada minuto que passa, segundo uma estimativa, dizem eles que nascem 255 bebés em todo o mundo. Portanto, olha para o relógio e a cada minuto que tu vejas passar, diz, olha, nasceram ora 255, mais 255, portanto dá 510, mais um minuto 700 e não sei quantos, 65, e depois mais 255 mil e tal. E tanta bebé que nasceram nos últimos 5 minutos. Está bem, está.

que tocamos duas das antigas, espaço esse ao qual chamamos Não Há Uma Sem Duas. Aqui connosco é assim, Não Há Uma Sem Duas. Antes disso, temos aqui uma coisa que se chama, uma música, que se chama-se Clique Pom Pom. Se não sabes o que é, olha, fica para ouvir. Então o rapaz diz Clique Pom Pom.

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0: Não há uma sem duas, são duas das antigas que tocam seguirinhas na tua rádio.
5: What's up, y'all? This is Alicia Keys, and this right here is And It's All About the Music.
0: Duas daquelas que eu digo que as outras já esqueceram. Sim, as outras rádios. Mas nós não esquecemos. Ah, não, não.
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0: E a prova que não esquecemos é que está aqui. A primeira, diz lá há quanto tempo não escutava disto.

0: Bom, alguma coisa aqui se passou que fiquei sem música. Portanto, vamos aqui analisar. Coisas da informática.
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0: São coisas da informática, coisas que nós muitas das vezes não percebemos, mas o material, regra geral, como nós dizemos, tem sempre razão. Bom, restabelecida toda esta coisa, portanto vamos cá ver, está tudo certo? Exatamente. Bom, próxima curiosidade, ia eu dizer, mas não cheguei a dizer, porque no entretanto a Celine Dion decidiu parar de cantar. Dizia eu que sabias que... Espera aí, vamos lá começar isto outra vez, espera aí.
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0: 60 minutos de música com curiosidades na tua rádio, assim está melhor, pronto. Sabias que as borboletas provam com as patas? Pois é, as borboletinhas, como diz o nosso amigo Fernando Pereira, provam com as patinhas. Cantas agora? Ah, não querias cantar?
2: Ah, não querias cantar?

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Penso que os gregos, no antigamente, na Grécia Antiga, pensavam que as estrelas eram buraquinhos por onde os deuses espreitavam os homens. Pois é, os deuses utilizavam as estrelas para espreitar os homens cá na Terra. Isto era o que pensavam os gregos antigamente.

Praticamente a concluirmos mais uma hora de música em boa onda com curiosidades pelo meio. Antes de ir embora, deixo-te mais uma curiosidade. Sabias que no planeta Saturno os ventos podem superar a 1800 km por hora, ou seja, 10 vezes mais que uma forte tempestade terrestre? Pois é, aqui na Terra 180 km hora já é muita coisa. Portanto, em Saturno as rajadas de vento podem chegar a 1800 km por hora. Final de mais 60 minutos de música com curiosidades na tua rádio.

0: 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São 10 horas. 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

Boa noite, sejam bem-vindos à nossa emissão de hoje, da última janela, emissão para quinta-feira, 30 de julho de 2026. É o Dia Internacional do Amigo, o Dia de São Pedro Crisólogo e também o Dia Mundial contra o Tráfico de Pessoas, o Dia Mundial de Abusados e o Dia 211. Faltam 154 dias para terminar 2026. A semana é 31 e em 2026 57,8% já foram percorridos. A lua de hoje está na fase minguante e disser-vos, por exemplo, que Holding Hold for Hero para Bonnie Taylor e também este Did Your Life para, ou melhor, os Spin Around Get Your Life. A Diana Ross traz-nos Change Reaction e ainda I Think We'll Run Now para Tiffany e depois Os Dias da História. Deixa de ficar, eu sou a Billy Oliveira e vou ficar contigo até à meia-noite. Dizer-te ainda que as equipas portuguesas foram felizes. O Benfica cilindrou no conjunto das duas mãos por 6-2 e o Braga ganhou por 5-0 no conjunto das duas mãos. Atenção!

Ela chama-se Danvers e traz-nos Chance Reaction. As grandes músicas vão passando por aqui. 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Somos nós, somos os nossos stars. Saltou, pois foi.

0: Vercelli é o nome atual de uma localidade na região de Piemonte, no norte de Itália, que se pensa corresponder ao local de Vercellas, ou Vercellia, em latim, em cujas planícies teve lugar neste dia uma batalha decisiva que opôs os exércitos da República Romana a uma confederação de tribos germânicas conhecidas como Cimbros. A dimensão das forças em confronto é discutível. Calcula-se que as legiões romanas, comandadas pelo cônsul Caio Mário, ascendessem a 50 mil soldados e que os Cimbros fossem em número muito superior. Tanto a cavalaria romana, mais disciplinada e mais bem organizada, como a infantaria infligiram uma derrota esmagadora aos inimigos. A Batalha de Vercellas foi a derradeira etapa de um conflito que opôs Roma a um conjunto de tribos germânicas, provavelmente originárias da região da atual Dinamarca, que ao longo das duas décadas anteriores se haviam movido pela Europa Central, Gália e Península Ibérica. Em 101 a.C., a Confederação atravessou os Alpes e avançou a caminho de Roma. Era a primeira vez, desde as guerras com Cartago, que a existência de Roma estava ameaçada. Os primeiros confrontos foram desfavoráveis aos romanos, até Mário assumir o comando de todas as legiões disponíveis e preparar uma estratégia para o confronto militar. A Batalha de Vercellas saldou-se pela completa aniquilação da Confederação Germânica. Os sobreviventes foram aprisionados e reduzidos à escravatura. Conta-se que parte das crianças aprisionadas e vendidas participaram mais tarde nas grandes revoltas de escravos que abalaram a Península Itálica, nomeadamente a que foi liderada por Esparta, 30 anos depois. A batalha teve igualmente efeitos importantes na história política romana. Mário, o vencedor, foi recebido em triunfo em Roma e tornou-se o líder do partido da plebe, que então lutava contra a supremacia da classe dos senadores. O agravamento subsequente das tensões conduziu a República Romana a um período de guerras civis que se arrastou por vários anos. Os dias da história.
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Stephanie é uma das grandes recordações que, por norma, costumamos trazer por cá. Deixem-me dizer-vos que vem por cá o Daniel Vieira com Os Dias da História e a Diana Ross com Change Reaction. Vamos completar aqui mais uma sequência para os claros. Alison Maier com Is This Love, Cock Robin com Jazz Around the Corner e depois, bom, depois voltamos para vos dizer qualquer coisa, mas por já, deixem-me dizer-vos que quanto ao estado de tempo para amanhã, sexta-feira, dia 31 de junho de 2026, o IPMA, Instituto Português do Mar e da Atmosfera, através dos seus meteorólogos, nos deixam o céu a pouco nublado limpo, a apresentar períodos de mais nubosidade nas regiões norte e centro, em especial no litoral até ao meio da manhã. Vento em geral fraco no quadrante oeste, a superar moderado de 20 a 35 km de norte e noroeste na faixa costeira a norte ocidental durante a tarde, ou melhor, de norte a noroeste na faixa costeira ocidental durante a tarde, assim é que está correto. Possibilidade de formação de neblina no verão matinal em alguns locais do litoral norte e centro, e a pequena subida de temperatura no Algarve. Enquanto ao estado do mar, a costa ocidental terá ondas de noroeste com 1 metro a aumentar para 1 a 1,5 metro a partir da tarde. A temperatura da água do mar, essa andará na ordem dos 19 a 21 graus. Na costa sul, ondas serão inferiores a 1 metro.

estiveram de serviço. Eles são... Eles não. Elas são duas mulheres. Alexandra Fonseca e Cristina Simões. Do IPMA, Instituto Português do Mar e da Atmosfera. Vou trazer-vos também, na segunda hora, o dia de São Pedro Crisólogo, que, por norma, se celebra nesta data. Já te disse também que o Benfica, no conjunto das duas mãos, ganhou por 6-2. A versão do Bahia foi aí. Ai, o Braga fez muito bom. 5-0. Toma lá, chapa 5. 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

episódio do Benfica Wimbledon do Scott Crawley. Já vamos fechar esta primeira hora com another best test para os Queen, a banda de Freddie Mercury. Já voltamos depois do final do horário e dos compromissos das 23h.

são 11 horas. 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

As grandes músicas tocam aqui na tua rádio Portugal Stars, e se trouxemos este tema, obviamente que The Mailbox It's Good to Be to King. 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É um tema que aí vai a pertencer aos Ragged Aha e Japanese Boy de Aneka, fazem as próximas presenças na tua rádio.

Vamos lembrar se exatamente 30 de julho assinala a memória litúrgica de um dos mais brilhantes pregadores da Igreja. Nos primeiros séculos conhecidos, ou melhor, nos primeiros séculos conhecidos pela eloquência das suas palavras e pela capacidade de transmitir a fé de forma simples e acessível, nasceu por volta do ano 380 em Imola, na atual região da Emília Romana, Itália. Foi educado pelo Bispo Cornélio de Imola, que reconheceu desde cedo as suas qualidades intelectuais e espirituais. Por volta do ano 433 foi nomeado arcebispo de Ravenna, cidade que era então uma das capitais do Império Romano do Ocidente e um importante centro político e religioso. Segundo a tradição, a nomeação foi confirmada pelo Papa São Francisco III após uma visão atribuída.

que significa palavras de ouro. Krisos, ouro, e logos, palavra. O título reflete a clareza, a beleza e a profundidade das suas declarações. Em vez de longos discursos, homilias curtas e objetivas e fáceis de compreender, para aproximar os ensinamentos cristãos da vida cotidiana dos fiéis. Terá falecido a 30 ou 31 de julho de 450, durante uma visita à sua cidade natal de Imola. Pela relevância dos seus escritos e pelo contributo da doutrina cristã, foi proclamado doutor da Igreja pelo Papa Bento XIII em 1729. Continua a ser reconhecido como modelo de comunicação da fé, ao demonstrar que uma mensagem profunda pode ser transmitida com simplicidade e também proximidade. Já trago a oração a São Pedro e dizer-te que esta chama-se Aneka e traz-nos Japanese Boy, um dos grandes sucessos dos anos 80. Sabias? Se não sabias, fica

Dai-nos, Senhor, Deus Altíssimo, a graça de sermos sempre os verdadeiros na defesa da verdadeira doutrina ensinada e sustentada pelo Magistério Romano e pela intercessão de São Pedro Crisólogo. Concedei-nos a graça que ardentemente vos pedimos. Amém. Aqui a oração.

Japanese vai para a NECA e já a seguir se vem aí Paris Latino com Bandolero, ainda o tema extraordinário de Heart of Glass para os Bom Dia, grandes músicas tocam na tua rádio. Eu sou a Billy Oliveira e estou contigo até à

Eis por aí, amigos fantasmas, Ghostbusters, este magnífico trabalho que estamos a escutar. Deixa-me apenas dizer que hoje também se celebra o Dia Internacional do Amigo, o Dia Internacional da Amizade. Celebra-se todos os anos, a 30 de julho. Os amigos enviam mensagens de carinho, de amizade, de afeto, a agradecer a amizade e dedicação ao longo dos anos. Também conhecido simplesmente como o da amizade, o 30 de julho é celebrado um pouco por todo o mundo. Foi instituído pelas Nações Unidas em abril de 2011, com a esperança de que a amizade entre os povos, países, culturas e indivíduos possa inspirar os esforços de paz e construir pontes entre as comunidades mundiais. Temos aqui algumas frases para o Dia do Amigo, como por exemplo: a amizade multiplica as alegrias e divide as tristezas. Francis Bacon: a melhor parte da vida está nas amizades, de Abraham Lincoln. A verdadeira amizade é como a saúde. O valor só é reconhecido quando a perdemos. Charles Colton: a amizade é um amor sem asas. George Byron: não te interesses sobre a quantidade, mas sim sobre a qualidade dos teus amigos. Seneca: não há solidão mais triste do que a do homem sem amizades. Falta de amigos

o Charles Ford e Simpson. O resumo do estado do tempo vai trazer-nos para o dia de amanhã. Imagina só o céu em geral pouco nublado, com períodos de mais de nubosidade no litoral norte e centro. O vento de norte-noroeste na faixa costeira ocidental durante a tarde. Haveremos de ter-se a nível de programação para amanhã, sexta-feira, às 0 hora, o Legendado Português com o Rui Cardoso, depois às 17 horas o Espaço Country com o Rodrigo Santos, às 19 horas o Fim de Tarde com o António Pedro, às 20 horas o Super Kizomba, e a presença é a do DJ João Pessoa. A Onda do Gabriel, com o Gabriel Antunes, está aí, e às 22 horas eu estou de regresso para te trazer mais 2 horas da Última Janela. E vamos concluir este dia de hoje com uma vitória do Benfica e do Sporting de Braga. E por que não dizer-vos que foram resultados muito satisfatórios, e as equipas portuguesas, cada uma na sua área, seguem para a próxima fase. Agora, lembras-te desta? Com o barulho do vinil e tudo. Eles são os Sentry e trazem-nos Love Away. Boa noite, bons sonhos e até amanhã.

0: E assim vos deixamos com este magnífico trabalho. Pois é, porque a vida tem mesmo destas coisas. Trouxe-nos até aqui ao encontro no final desta emissão de hoje da Última Janela.
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0: Não são bem 11 horas, é, vai ser meia-noite.

0: Olá, viva! Então aqui estou eu, Rui Cardoso, para vos fazer companhia com mais um Legendado em Português, mais duas horas de música da expressão portuguesa aqui na vossa rádio, sempre com boa disposição, animação e alguma confusão pelo meio e também com as nossas rubricas habituais. Vamos então à música para iniciar esta emissão de hoje do Legendado em Português. É muito bom ter-vos aí desse lado.
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Já demos início à nossa emissão de hoje do Legendado em Português, sabendo que nesta primeira hora temos as nossas duas rubricas habituais, temos um minuto de saúde, que é assim VaptVupt, e também temos a MPB vista por Cláudio Canadá, e temos vocês aí desse lado que são uma peça importante de todas as emissões do Legendado em Português. O meu nome é Rui Cardoso e estou aqui todas as semanas na vossa rádio para vos fazer, ou pelo menos tentar fazer, a melhor companhia.

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1: Chegou o momento da primeira rúbrica desta nossa primeira hora. É um minutinho de saúde a passar por aqui no legendado em português.
2: Está no ar o minuto de saúde aqui na tua rádio. Já te aconteceu ires petiscar sem teres propriamente fome? Pode ser sinal de fome emocional. Quando estamos estressados, aborrecidos ou tristes, é comum recorrer à comida como forma de consolo. Mas isso pode levar a excessos e, com o tempo, ao aumento de peso e sensação de culpa. Aprender a reconhecer a diferença entre fome física e emocional é um passo importante. Comer deve ser um ato consciente e não uma resposta automática às emoções. Respira fundo, bebe água e pergunta a ti próprio: será mesmo fome?
1: Estivemos então com um minuto de saúde aqui no Legendado em Português e vamos voltar à música.
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1: Passou por aqui o nosso pequeno bloco de comerciais, depois veio a música e agora é a altura de ficarmos com a MPB vista por Cláudio Canadá, ele que nos traz a música que nos chega do outro lado do Atlântico.
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3: Olá, amigo Rui Cardoso e amigos do Legendado em Português. Eu sou o Cláudio Canadá, de volta aqui com a nossa rúbrica falando sobre a boa música brasileira. Temos misturado os mais diversos estilos, os mais diversos artistas e ainda há muita coisa para você conhecer aqui no Legendado em Português. Vamos agora falar de mais um artista desconhecido em Portugal, mas que é extremamente respeitado no Brasil, principalmente pelas suas composições. José Fernando Gomes dos Reis, mais conhecido como Nando Reis. Ele é cantor, compositor, multi-instrumentista e produtor musical. Em 2012, Nando Reis figurou na lista dos 10 artistas que mais lucraram com direitos autorais no primeiro semestre daquele ano, segundo o ECAD. O ECAD é uma espécie de SPA. Em 2016, ele estava na 15ª posição do mesmo ranking, além de ser o 6º no ranking de arrecadação com concertos e o primeiro no ranking de arrecadação de música reproduzida em locais públicos. Destaquei uma canção muito bonita do Nando Reis, chamada O Segundo Sol. Só para recordar que o Nando Reis foi um dos integrantes da banda de rock Titãs. Na próxima semana vou estar de volta no Legendado em Português, trazendo mais um grande nome da música brasileira. Um grande abraço, Rui, e até lá!

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1: Estivemos então com a presença habitual do Cláudio Canadá, ele que nos vem falar sempre uma música sobre uma música do outro lado do Atlântico, do Brasil, do nosso país irmão. Vamos continuando aqui na nossa edição de hoje do Legendado em Português e vamos caminhando para os finalmente desta nossa primeira hora de emissão.

Pois é, estamos mesmo a caminho do final desta nossa primeira hora, sabendo que ainda temos mais 60 minutos de legendado em português, e eu espero que vocês continuem na nossa sintonia. Até já!

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5: Estou de volta para a segunda hora do Legendado em Português aqui, que acontece todas as semanas nesta vossa rádio e na sintonia perfeita para ouvir a música da expressão portuguesa. Vamos então iniciar esta nossa segunda hora, lembrando que temos também mais duas rubricas que nos fazem companhia, como habitualmente.
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